0: A Casa da Escrita vai ser espaço para a última sessão do ciclo Café Longo, intitulado de Meia Unha. Hoje, Meia Unha tem início às 7 da tarde e pretende explorar os limites da linguagem, da voz e da comunicação. A performance é desenvolvida pelos músicos Diogo Pedrosa, André Pires e Salomão Kachoff. A sessão integra a iniciativa Verão a Dois Tempos, um projeto cultural do município de Coimbra. A entrada é gratuita e aberta ao público. A exposição Teatro Vai à Rua vai ter início hoje às 9 da noite, no Teatro Académico Gil Vicente. O projeto vai durar até dia 30 de setembro e tem como objetivo principal aproximar a arte e a cultura do cotidiano das pessoas. Teatro Vai à Rua é uma iniciativa do Teatro Académico Gil Vicente e a entrada é gratuita e aberta ao público geral.
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0: Estão neste momento 19 graus. Segundo o Instituto Português do Mar e da Atmosfera, as temperaturas vão subir até aos 26 graus e vai estar um dia de sol com algumas nuvens.

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1: O trânsito circula com congestionamento junto à rotunda de Bencanta e na rotunda junto ao Mosteiro de Santa Clara. Chega assim ao fim mais uma síntese informativa, desta vez na voz de Mercedes Oliveira. A informação regressa às 18 horas. Por enquanto, fique desse lado, já a seguir o programa Sei Lá.

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Bom dia, sejam bem-vindos ao programa da manhã de verão da RUC, de segunda a sexta-feira, entre as 10 e o meio-dia. É o Sei Lá, hoje comigo, sou o Paulo Marques e conto estar convosco nas próximas 2 horas. Hoje vamos dar uma volta por aquilo que se chama, ou se convencionou chamar, de Dream Pop. Dream Pop, mas o que é o Dream Pop? Afinal, há várias interpretações. Há quem diga que o Dream Pop é um subgénero do rock alternativo, que mistura melodias pop românticas com uma atmosfera sonora densa, etérea e texturizada. Mas, na verdade, talvez esteja longe de haver uma definição absolutamente fechada. Talvez seja essa precisamente uma das características do Dream Pop. O Dream Pop começou a ganhar forma, sobretudo nos anos 80, associado a experiências do pós-punk, do rock alternativo e da música independente. Vamos iniciar com 2 nomes essenciais desta história: Cocteau Twins e This Mortal Coil.